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6: 9:05.
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4: 10 horas.
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1: Luas FM e a hora certa. 11:08.

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1: 11:22.

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1: Luas FM e a hora certa. 11:48.

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3: 11:54.

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1: Luas FM e a hora certa. 12:13.

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3: 12:22.

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2: 00:29.

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2: 12:58.

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3: 1:05.

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1: 1:11.

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2: 1:24.

0: abraço, Rei. Obrigado, Paraná.
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2: Luas FM e a hora certa. 1:37.

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1: 1:50.

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1: Luas FM e a hora certa, 2:12.

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3: 2:18.

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1: 2:30.
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1: 2:31.
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2: 2:38.

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0: 2:44.

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1: 2:50.

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4: 2:57.
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4: 2:57.

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2: 3:19.

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3: 6:28.

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1: 6:34.
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2: 4:06.

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3: 4:13.

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1: 4:19.

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4: 4:33.
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0: Capítulo 9. Jesus convocou os 12 e deu a eles autoridade e poder sobre os demônios e as doenças. Ele os chamou para pregar as boas notícias do reino de Deus e curar os doentes. E os aconselhou: não pensem que precisarão de muito equipamento para cumprir a missão. Sejam simples. Vocês são o equipamento. Nada de hospedagem de luxo. Hospedem-se num lugar simples e contentem-se com isso. Se não forem bem recebidos, deixem a cidade. Não façam cena. É hora de dar de ombros e continuar o caminho. Assim eles partiram. Viajaram de cidade em cidade anunciando as últimas notícias da parte de Deus, a mensagem, e curando pessoas por onde passavam. Quando tomou conhecimento desses fatos, o rei Herodes não sabia o que pensar. Alguns diziam que João havia voltado dos mortos, outros que Elias estava de volta, outros ainda que algum profeta dos tempos antigos havia reaparecido. Herodes estava confuso.
1: Eu matei João e o decapitei? Quem é esse de quem tanto falam?
0: Curioso, procurava uma oportunidade para ver Jesus em ação. Os apóstolos voltaram e deram um relatório do que fizeram. Jesus levou-os para outro lugar, perto da cidade de Betsaida, mas o povo descobriu e foi logo atrás deles. Jesus recebeu todos com bondade, ensinou-lhes mais algumas coisas a respeito do reino de Deus e curou os que precisavam de cura. Estava quase anoitecendo e os 12 disseram a Jesus:
2: estamos no meio do nada. Despede a multidão para que eles possam ir às fazendas e às cidades ao redor procurar um lugar para dormir e algo para comer.
0: Vocês vão dar comida a eles, Jesus disse. Eles reagiram:
2: tudo o que temos são 5 pães e 2 peixes, a não ser que tenhamos de ir à cidade comprar pão para toda essa gente.
0: Havia mais de 5.000 pessoas ali. Jesus insistiu e orientou seus discípulos: mandem que se assentem em grupos de 50. Eles obedeceram e logo todos estavam acomodados. Ele tomou os 5 pães e os 2 peixes, olhou para o céu, orou, abençoou o pão, partiu e entregou-o aos discípulos, junto com o peixe, para que fosse distribuído à multidão. Depois que todos comeram até ficar satisfeitos, foram recolhidos 12 cestos de sobras. Certa vez, Jesus estava orando e seus discípulos estavam por perto. Ele perguntou:
3: o que o povo anda dizendo a meu respeito?
0: Eles responderam:
2: João, o Batista. Outros dizem que és Elias. Outros ainda dizem que um dos profetas do tempo antigo reapareceu.
0: Ele insistiu:
3: e vocês? O que dizem de mim? Quem sou eu?
0: Pedro respondeu:
2: o Messias de Deus.
0: Jesus pediu segredo a respeito disso. Eles não deveriam repetir para ninguém a declaração de Pedro. E acrescentou:
3: o Filho do Homem terá de passar por sofrimento. Ele será julgado e condenado pelos líderes judaicos, líderes religiosos e principais sacerdotes.

0: ele será morto, mas ressuscitará no terceiro dia. Falou também do que os aguardava. Quem quiser seguir-me tem de aceitar minha liderança. Quem está na garupa não pega na rédea. Eu estou no comando. Não fujam do sofrimento. Abracem-no. Sigam-me e mostrarei a vocês como agir. Autoajuda não é ajuda de jeito nenhum. O autossacrifício é o caminho, o meu caminho, para que vocês descubram sua verdadeira identidade. Qual é a vantagem de conquistar tudo o que se deseja, mas perder a si mesmo? Se algum de vocês tiver vergonha de mim e do caminho pelo qual os conduzo, o Filho do Homem irá envergonhar-se de vocês quando voltar em sua glória com o Pai e os santos anjos. Entendam que não é pouca coisa. Alguns de vocês aqui verão tudo isto acontecer. Verão o reino de Deus com os próprios olhos.
1: Cerca de 8 dias depois, Jesus subiu ao monte para orar e levou consigo Pedro, João e Tiago. Enquanto orava, a aparência de seu rosto mudou e suas roupas ficaram brancas a ponto de ofuscar a vista. 2 homens apareceram para conversar com ele. Eram Moisés e Elias. Que aparição gloriosa! Eles falavam a respeito da partida de Jesus para Jerusalém. Enquanto isso, Pedro e os demais haviam caído no sono. Quando acordaram, esfregando os olhos, viram Jesus em sua glória com Moisés e Elias. Depois que Moisés e Elias se retiraram, Pedro disse a Jesus:
2: Senhor, este é o momento sublime. Vamos construir 3 memoriais, um para o Senhor, um para Moisés e outro para Elias.
1: Ele falava sem pensar. Nesse instante, uma nuvem brilhante os envolveu. Dentro da nuvem, todos tiveram profunda consciência da presença de Deus. Lá dentro, ouviram uma voz:
3: Este é meu filho, marcado pelo meu amor. Ouçam-no.
1: Quando a voz cessou, eles viram Jesus sozinho. Por um bom tempo ficaram em silêncio. Nem mesmo entre si comentaram o que tinham visto. No dia seguinte, quando desceram o monte, uma grande multidão os aguardava. Então um homem gritou do meio do povo:
4: Mestre, por favor, estou suplicando pelo meu filho, meu único filho. Um espírito costuma se apoderar dele. Ele começa a gritar, tem convulsões, fica babando e perde a cor. Pedi aos teus discípulos que o libertassem, mas não puderam.
1: Jesus suspirou.
5: Mas que geração! Vocês não conhecem Deus? Até quando vou ter de aguentar esse tipo de coisa? Quantas vezes ainda vou ter de passar por isso? Traga seu filho aqui.
1: Enquanto o menino era trazido, o demônio derrubou-o ao chão com fortes convulsões. Jesus ordenou ao espírito imundo que saísse, curou o menino e entregou-o ao pai. O povo ficou perplexo e maravilhado diante da majestosa grandeza de Deus. Os discípulos permaneceram ali, ainda não recuperados do assombro diante de tudo que Jesus havia realizado. Ele anunciou ao grupo:
3: O Filho do Homem está para ser traído por gente que não quer nada com Deus.
1: Eles não sabiam do que ele estava falando. Era como se ele falasse uma língua desconhecida. E mesmo sem entender nada, tinham vergonha de perguntar o que ele estava querendo dizer. Começaram então a discutir sobre quem deles era o maior. Quando Jesus percebeu a importância que davam a isso, pôs uma criança ao seu lado e declarou:
3: Quem recebe uma dessas crianças como eu estou fazendo, também me recebe. E quem me recebe está recebendo aquele que me enviou. Vocês se tornam grandes pelo que aceitam, não pela opinião que conseguem impor. É o espírito de vocês, não a grandeza, que faz diferença.
1: Então João disse a Jesus:
5: Mestre, vimos um homem usando teu nome para expulsar demônios e o impedimos, porque ele não é do nosso grupo.
1: Jesus reprovou-os.
3: Não o impeçam. Se ele não é inimigo, é aliado.
1: A hora de sua ascensão se aproximava. Numa atitude corajosa, Jesus decidiu ir para Jerusalém e enviou alguns mensageiros a uma cidade samaritana, a fim de fazer preparativos para a viagem. Mas quando os samaritanos souberam que o destino dele era Jerusalém, recusaram-se a recebê-lo. Quando ficaram sabendo disso, Tiago e João disseram:
6: Mestre, o senhor quer que invoquemos um raio do céu para acabar com eles?
1: Jesus os repreendeu:
3: Claro que não.
1: Foram então para outra cidade. No caminho, alguém pediu permissão para acompanhar Jesus.
2: Com o senhor, irei para qualquer lugar.
1: Jesus foi incisivo.
3: Você está mesmo pronto para me seguir? Saiba que não costumamos ficar em boas hospedagens.
1: Jesus disse a outro homem:
3: Siga-me.
1: Ele respondeu:
6: Tudo bem, só que preciso de alguns dias. Tenho de acertar a questão do sepultamento do meu pai.
1: Jesus afirmou:
3: As coisas mais importantes primeiro. A prioridade é a vida, não a morte. A vida é urgente. Anuncie o reino de Deus.
1: Outro declarou:
6: Estou pronto para seguir o Senhor, mestre, mas antes preciso acertar as coisas lá em casa.
1: Jesus reagiu:
3: Sem adiamentos. Nada de olhar para trás. Ninguém pode deixar o reino de Deus para amanhã. A oportunidade é para hoje.

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1: Luas FM e a hora certa. 5:01.

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2: 5:08.
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5: 1º de maio, alô você que está cravado aí na 87.9. A partir de agora, vamos ouvir o terço Jesus das Santas Chagas com o padre Reginaldo Manzotti. 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Um abraço a todos e Deus abençoe a todos. Bom dia, muito bom dia.

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1: Na presença das Santas Chagas de Jesus, convido você e sua família para este momento abençoado na nossa programação. Vamos juntos colocar nas Santas Chagas de Jesus o nosso pedido de oração, a nossa intenção. Prepare o seu ambiente de oração com as fotos, as roupas de família e, de modo particular, lembrando dos enfermos. Traga os nomes por quem vamos interceder e pedir cura e libertação de todos os sofrimentos e dores.
2: Queridos filhos e filhas, é sábado e vamos juntos, na hora da misericórdia, rezar o terço das Santas Chagas. Lembrando que sábado, por excelência, é o dia de lembrarmos dos momentos do silêncio de Deus, sempre superados, mas na hora de Deus, nossa graça vai chegar. Rezemos. Em nome do Pai, e do Filho, e do Espírito Santo. Amém. Creio em Deus Pai Todo-Poderoso, Criador do céu e da terra, e em Jesus Cristo, seu único Filho, nosso Senhor, que foi concebido pelo poder do Espírito Santo, nasceu da Virgem Maria, padeceu sob Pôncio Pilatos, foi crucificado, morto e sepultado, desceu à mansão dos mortos, ressuscitou ao terceiro dia, subiu aos céus, está sentado à direita de Deus Pai Todo-Poderoso, de onde há de vir julgar os vivos e os mortos. Creio no Espírito Santo, na Santa Igreja Católica, na comunhão dos santos, na remissão dos pecados, na ressurreição da carne, na vida eterna. Amém. Ó Jesus, Divino Redentor, tende misericórdia de nós e do mundo inteiro. Deus Santo, Deus Forte, Deus Imortal, tende piedade de nós e do mundo inteiro. Graça, misericórdia, meu Jesus, nos perigos presentes, cobri-nos com vosso preciosíssimo sangue. Pai Eterno, tende misericórdia de nós, pelo sangue de Jesus Cristo, vosso Filho unigênito. Tende misericórdia de nós, vos suplicamos. Amém. No primeiro mistério do terço das Santas Chagas, contemplamos a ressurreição de Jesus. Como fruto desta devoção, peçamos por todos aqueles que estão precisando de uma renovação em sua vida, uma efusão de um novo Pentecostes, um novo vigor, novo ânimo. Rezemos. Eterno Pai, eu vos ofereço as Santas Chagas de nosso Senhor Jesus Cristo, para curar as de nossas almas.
3: Meu Jesus, perdão e misericórdia.
1: Pelos méritos de vossas Santas Chagas.
3: Meu Jesus, perdão e misericórdia.
1: Pelos méritos de vossas Santas Chagas.
3: Meu Jesus, perdão e misericórdia.
1: Pelos méritos de vossas Santas Chagas.
3: Meu Jesus, perdão e misericórdia.
1: Pelos méritos de vossas Santas Chagas.
3: Meu Jesus, perdão e misericórdia.
1: Pelos méritos de vossas Santas Chagas.
3: Meu Jesus, perdão e misericórdia.
1: Pelos méritos de vossas Santas Chagas.
3: Meu Jesus, perdão e misericórdia.
1: Pelos méritos de vossas Santas Chagas.
3: Meu Jesus, perdão e misericórdia.
1: Pelos méritos de vossas Santas Chagas.
3: Meu Jesus, perdão e misericórdia.
1: Pelos méritos de vossas Santas Chagas.
3: Meu Jesus, perdão e misericórdia.
1: Pelos méritos de vossas Santas Chagas.
2: No segundo mistério do terço das Santas Chagas, contemplamos: Jesus aparece pela terceira vez aos discípulos e manda-os jogar a rede para o outro lado. Como fruto deste mistério e desta devoção, peçamos por todos os que estão paralisados pelo medo, que possam sentir a força do ressuscitado para continuar a lutar. Eterno Pai, eu vos ofereço as Santas Chagas de nosso Senhor Jesus Cristo, para curar as de nossas almas.
4: Meu Jesus, perdão e misericórdia.
1: Pelos méritos de vossas santas chagas.
4: Meu Jesus, perdão e misericórdia.
1: Pelos méritos de vossas santas chagas.
4: Meu Jesus, perdão e misericórdia.
1: Pelos méritos de vossas santas chagas.
4: Meu Jesus, perdão e misericórdia.
1: Pelos méritos de vossas santas chagas.
4: Meu Jesus, perdão e misericórdia.
1: Pelos méritos de vossas santas chagas.
4: Meu Jesus, perdão e misericórdia.
1: Pelos méritos de vossas santas chagas.
4: Meu Jesus, perdão e misericórdia.
1: Pelos méritos de vossas santas chagas.
4: Meu Jesus, perdão e misericórdia.
1: Pelos méritos de vossas santas chagas.
4: Meu Jesus, perdão e misericórdia.
1: Pelos méritos de vossas santas chagas.
4: Meu Jesus, perdão e misericórdia.
1: Pelos méritos de vossas santas chagas.
2: No terceiro mistério do terço das santas chagas, contemplamos o primado de Pedro. Tu me amas? Apascenta minhas ovelhas. Rezemos, como fruto desse mistério e dessa devoção, por todos aqueles que, se sentindo fracos e fragilizados, tenham a coragem de levantar, retomar a cruz e seguir Jesus, que na sua infinita misericórdia é capaz de nos perdoar sempre. Eterno Pai, eu vos ofereço as santas chagas de nosso Senhor Jesus Cristo para curar as de nossas almas.
5: Meu Jesus, perdão e misericórdia.
1: Pelos méritos de vossas santas chagas.
5: Meu Jesus, perdão e misericórdia.
1: Pelos méritos de vossas santas chagas.
5: Meu Jesus, perdão e misericórdia.
1: Pelos méritos de vossas santas chagas.
5: Meu Jesus, perdão e misericórdia.
1: Pelos méritos de vossas santas chagas.
5: Meu Jesus, perdão e misericórdia.
1: Pelos méritos de vossas santas chagas.
5: Meu Jesus, perdão e misericórdia.
1: Pelos méritos de vossas santas chagas.
5: Meu Jesus, perdão e misericórdia.
1: Pelos méritos de vossas santas chagas.
5: Meu Jesus, perdão e misericórdia.
1: Pelos méritos de vossas santas chagas.
5: Meu Jesus, perdão e misericórdia.
1: Pelos méritos de vossas santas chagas.
5: Meu Jesus, perdão e misericórdia.
1: Pelos méritos de vossas santas chagas.
2: No quarto mistério do terço das santas chagas, contemplamos a ascensão do Senhor. Como fruto desse mistério, rezemos pelo Papa, pela Igreja, pelos ministros ordenados, pelos leigos, para que se sintam motivados. Ide e fazei discípulos meus todos os povos. Dai-nos, Senhor, a graça da missão, da missionaridade. Eterno Pai, eu vos ofereço as santas chagas de nosso Senhor Jesus Cristo para curar as de nossas almas.
6: Meu Jesus, perdão e misericórdia.
1: Pelos méritos de vossas santas chagas.
6: Meu Jesus, perdão e misericórdia.
1: Pelos méritos de vossas santas chagas.
6: Meu Jesus, perdão e misericórdia.
1: Pelos méritos de vossas santas chagas.
6: Meu Jesus, perdão e misericórdia.
1: Pelos méritos de vossas santas chagas.
6: Meu Jesus, perdão e misericórdia.
1: Pelos méritos de vossas santas chagas.
6: Meu Jesus, perdão e misericórdia.
1: Pelos méritos de vossas santas chagas.
6: Meu Jesus, perdão e misericórdia.
1: Pelos méritos de vossas santas chagas.
6: Meu Jesus, perdão e misericórdia.
1: Pelos méritos de vossas santas chagas.
6: Meu Jesus, perdão e misericórdia.
1: Pelos méritos de vossas santas chagas.
6: Meu Jesus, perdão e misericórdia.
1: Pelos méritos de vossas santas chagas.
2: No quinto mistério do terço das santas chagas, contemplamos Jesus envia o Espírito Santo. Como fruto deste mistério e desta contemplação, nós pedimos, Senhor, dai-nos a graça de um novo Pentecostes, de um reavivamento da nossa fé e da unção do Espírito Santo em nós. Eterno Pai, eu vos ofereço as santas chagas de nosso Senhor Jesus Cristo para curar as de nossas almas.
7: Meu Jesus, perdão e misericórdia.
1: Pelos méritos de vossas santas chagas.
7: Meu Jesus, perdão e misericórdia.
1: Pelos méritos de vossas santas chagas.
7: Meu Jesus, perdão e misericórdia.
1: Pelos méritos de vossas santas chagas.
7: Meu Jesus, perdão e misericórdia.
1: Pelos méritos de vossas santas chagas.
7: Meu Jesus, perdão e misericórdia.
1: Pelos méritos de vossas santas chagas.
7: Meu Jesus, perdão e misericórdia.
1: Pelos méritos de vossas santas chagas.
7: Meu Jesus, perdão e misericórdia.
1: pelos méritos de vossas santas chagas.
7: Meu Jesus, perdão e misericórdia.
1: Pelos méritos de vossas santas chagas.
7: Meu Jesus, perdão e misericórdia.
1: Pelos méritos de vossas santas chagas.
7: Meu Jesus, perdão e misericórdia.
1: Pelos méritos de vossas santas chagas.
2: Rezemos três vezes. Eterno Pai, eu vos ofereço as santas chagas de nosso Senhor Jesus Cristo, para curar as de nossas almas. Eterno Pai, eu vos ofereço as santas chagas de nosso Senhor Jesus Cristo, para curar as de nossas almas. Eterno Pai, eu vos ofereço as santas chagas de nosso Senhor Jesus Cristo, para curar as de nossas almas. Amém. Queridos filhos e filhas, tendo rezado o terço das Santas Chagas, vamos agora fazer a oração de todos os dias, que é a novena das Santas Chagas de nosso Senhor Jesus Cristo. Rezemos. Por suas santas chagas, suas chagas gloriosas, o Cristo Senhor me proteja e me guarde. Senhor Jesus, foste levado na cruz para que por vossas santas chagas sejam curadas as de nossas almas. Eu vos louvo e agradeço pelo vosso ato redentor. Carregaste em vosso próprio corpo os meus pecados e de toda a humanidade. Nas vossas santas chagas, coloco minhas intenções, minhas preocupações, ansiedades e angústias, minhas enfermidades físicas e psíquicas, meus sofrimentos, dores, alegrias e necessidades. Em vossas santas chagas, Senhor, coloco minha família. Envolvei, Senhor, a mim e meus familiares, protegendo-nos do mal. Coloque a sua intenção. Senhor, ao mostrar vossas santas chagas gloriosas a Tomé e o mandando tocar em vosso lado aberto, o curaste da incredulidade. Eu vos peço, Senhor, permita-me refugiar em vossas santas chagas e, por mérito desses sinais de vosso amor, curai a minha falta de fé. Ó Jesus, pelos méritos de vossa paixão, morte e ressurreição, dai-me a graça de viver os frutos da nossa redenção. Amém. Fique conosco, depois do intervalo, vamos refletir, escutar e rezar o Evangelho do dia. 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

0: queridos filhos e filhas da Hora da Misericórdia.
1: É tão valioso a amizade.
0: Você que rezou comigo o terço das Santas Chagas, é convidado agora a escutar a palavra de Deus. Antes, deixa eu falar que a amizade é um grande tesouro. Essa música eu fiz com grande carinho para todos aqueles que me escutam pelo rádio, assistem pela televisão, fazem parte da família Evangelizar é Preciso.

0: escute o que foi deixado na plataforma como testemunho de vida para essa hora da misericórdia.
1: Olá, Padre Reginaldo Manzotti, eu me chamo Fernando, sou aqui de Juazeiro do Norte, Ceará. Quero aqui deixar registrado o meu testemunho pela minha graça alcançada na novena de Santa Rita de Cássia. Estava com umas dívidas que eu não conseguia quitá-la, com agiota, e eu não conseguia quitar. Estava me tirando a paz, o sono, mas sempre fazendo novenas e novenas, e como o Senhor diz, de novena em novena,
0: graças e bênçãos são derramadas.
1: E hoje, no nono dia da novena de Santa Rita de Cássia, para honra e glória de Jesus das Santas Chagas, eu consegui me libertar, eu consegui quitar a dívida com o agiota. Graça recebida é graça testemunhada. Como eu sempre quis dizer isso, toca o sino, sacristão.
0: Amém, toca o sino, sacristão, meu abraço, Fernando. E de fato é isso, graças e bênçãos são derramadas. Bíblia aberta, cartilha de oração.

Mateus 10, 24, 33. O Senhor esteja convosco. Ele está no meio de nós. Proclamação do Evangelho de Jesus Cristo segundo Mateus. Glória a vós, Senhor. O discípulo não está acima do mestre, nem o servo acima do seu senhor. Para o discípulo basta ser como seu mestre, e para o servo ser como seu senhor. Se o dono da casa chamaram de Beelzebu, quanto mais ao pessoal da casa, não tenhais medo deles. Não há nada de oculto que não venha a ser revelado, e nada de escondido que não venha a ser conhecido. O que vos digo na escuridão, dizei-o à luz do dia. O que escutais ao pé do ouvido, proclamais sobre os telhados. Não tenhais medo daqueles que matam o corpo, mas são incapazes de matar a alma. Pelo contrário, temei aquele que pode destruir a alma e o corpo no inferno. Não se vendem dois pardais por uma moedinha? No entanto, nenhum deles cai no chão sem o consentimento do vosso Pai. Quanto a vós, até os cabelos da cabeça estão todos contados. Não tenhais medo. Vós valeis mais do que muitos pardais. Todo aquele, pois, que se declarar por mim diante dos homens, também eu me declararei por ele diante do Pai que está nos céus. Aquele, porém, que me renegar diante dos homens, também eu o renegarei diante do Pai que está nos céus. Palavra da salvação, glória a vós, Senhor. O tema de hoje fala sobre mestre e discípulo. Jesus tem um olhar, o ideal do discípulo é ser como mestre. É o mestre que o discípulo deve se espelhar. Se consideramos as instruções de Jesus, na verdade é um projeto de vida. Abrir mão de qualquer desejo de recompensa e viver na gratuidade e na pobreza. Todo discípulo de Jesus deve estar preparado para rejeição, perseguição e martírio. Sem preocupação. Por quê? Porque Jesus prometeu a proteção do Espírito do Pai. Senhor, dai-nos esta conformidade com Jesus. Que possamos partilhar a missão com o Mestre. Senhor, queremos ser discípulos do Mestre. Filhos e filhas, neste sábado, vamos voltar um pouquinho à nossa raiz, à nossa família, utopia.

Ana, quem dera se a família se ajuntava, se a família possa de fato dialogar. Parece pouco, né? Mas é um desafio.

Senhor Deus, final de semana chegou. Dai a graça de que as famílias possam ter dias de paz, horas de lazer, de amor, de diálogo. Abençoai a água, a roupa dos enfermos, as fotos de família. Em nome do Pai, do Filho, do Espírito Santo. Amém.

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3: 5:51.
4: Bom dia!
5: Bom dia!
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8: Muito bom dia, 1º de maio. Bom dia para você que está ligado comigo aqui na Rádio Luas FM 87.9. É o cantinho mais gostoso do seu rádio. Hoje, sábado, hein? Hoje é sabadaço. Hoje é sábado e espero que você esteja bem, a sua família esteja bem. Eu quero que você seja muito feliz. Eu quero que você continue ligado conosco aqui na Luas FM, porque o nosso programa de hoje promete muito para você que gosta da Luas FM de 1º de maio. O programa é de moda que não sai da moda. É sábado e domingo, é programa de moda que não sai da moda, para a gente não repetir o programa no pé do eito para fazer direito. Então hoje é o programa de moda que não sai da moda, aqui na Rádio Luas FM de 1º de maio, e nós vamos até as 8 horas da manhã com você, só modão especial para você, você que gosta da Luas FM, você que é apaixonado pela 87.9, você que é apaixonada pela 87.9, Rádio Luas FM, a primeira rádio de 1º de maio. É comigo, Marcos Garcia, até as 8 horas da manhã, hein? Moda que não sai da moda. E não sai daí, fica aí comigo, porque muita coisa boa vai rolar aqui na Luas FM, nesse sábado especial, só pra você.

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3: 5:59.

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1: 6:05.
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3: 6:09.
4: Bom dia!
5: Bom dia!
3: Bom dia!
4: Bom dia! Muito bom dia, 1º de maio. Bom dia para você que está ligado comigo aqui na Rádio Luas FM 87.9. É o cantinho mais gostoso do seu rádio. Hoje, sábado, hein? Hoje é sabadaço. Hoje é sábado e espero que você esteja bem, a sua família esteja bem. Eu quero que você seja muito feliz. Eu quero que você continue ligado conosco aqui na Luas FM, porque o nosso programa de hoje promete muito para você que gosta da Luas FM de 1º de maio. O programa é de moda que não sai da moda. É sábado e domingo, é programa de moda que não sai da moda, para a gente não repetir o programa no pé do eito para fazer direito. Então hoje é o programa de moda que não sai da moda, aqui na Rádio Luas FM de 1º de maio, e nós vamos até as 8 horas da manhã com você, só modão especial para você, você que gosta da Luas FM, você que é apaixonado pela 87.9, você que é apaixonada pela 87.9, Rádio Luas FM, a primeira rádio de 1º de maio. É comigo, Marcos Garcia, até as 8 horas da manhã, hein? Moda que não sai da moda. E não sai daí, fica aí comigo, porque muita coisa boa vai rolar aqui na Luas FM, nesse sábado especial, só pra você.

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2: 6:17.

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1: 6:24.
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4: 6:27.
5: Bom dia!
6: Bom dia!
7: Bom dia!
8: Bom dia!
9: Muito bom dia, 1º de maio. Bom dia para você que está ligado comigo aqui na Rádio Luas FM 87.9. É o cantinho mais gostoso do seu rádio. Hoje, sábado, hein? Hoje é sabadaço. Hoje é sábado e espero que você esteja bem, a sua família esteja bem. Eu quero que você seja muito feliz. Eu quero que você continue ligado conosco aqui na Luas FM, porque o nosso programa de hoje promete muito para você que gosta da Luas FM de 1º de maio. O programa é de moda que não sai da moda. É sábado e domingo, é programa de moda que não sai da moda, pra gente não repetir o programa no pé do eito pra fazer direito. Então hoje é o programa de moda que não sai da moda, aqui na Rádio Luas FM de 1º de maio, e nós vamos até as 8 horas da manhã com você, só modão especial pra você, você que gosta da Luas FM, você que é apaixonado pela 87.9, você que é apaixonada pela 87.9, Rádio Luas FM, a primeira rádio de 1º de maio. É comigo, Marcos Garcia, até as 8 horas da manhã, hein? Moda que não sai da moda. E não sai daí. Fica aí comigo, porque muita coisa boa vai rolar aqui na Luas FM, nesse sábado especial, só pra você.

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2: 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E a hora certa, 6:35.

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1: 6:41.
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3: 6:44.
4: Bom dia!
5: Bom dia!
3: Bom dia!
4: Bom dia! Muito bom dia, 1º de maio. Bom dia para você que está ligado comigo aqui na Rádio Luas FM 87.9. É o cantinho mais gostoso do seu rádio. Hoje, sábado, hein? Hoje é sabadaço. Hoje é sábado e espero que você esteja bem, a sua família esteja bem. Eu quero que você seja muito feliz. Eu quero que você continue ligado conosco aqui na Luas FM, porque o nosso programa de hoje promete muito para você que gosta da Luas FM de 1º de maio. O programa é de moda que não sai da moda. É sábado e domingo, é programa de moda que não sai da moda, para a gente não repetir o programa no pé do eito para fazer direito. Então hoje é o programa de moda que não sai da moda, aqui na Rádio Luas FM de 1º de maio, e nós vamos até as 8 horas da manhã com você, só modão especial para você, você que gosta da Luas FM, você que é apaixonado pela 87.9, você que é apaixonada pela 87.9, Rádio Luas FM, a primeira rádio de 1º de maio. É comigo, Marcos Garcia, até as 8 horas da manhã, hein? Moda que não sai da moda. E não sai daí. Fica aí comigo, porque muita coisa boa vai rolar aqui na Luas FM, nesse sábado especial, só pra você.

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Meu nome é Ventura. Eu sou filho de Joca e de Antonina Maria das Mercês. E eu vim de muito longe para dizer para vocês que nós, o povo, a gente se entende. E no dia que o Brasil, que é padrasto, virar pai, eu garanto que o povo vai cumprir o seu papel nobre, decente. Se o meu Nordeste continuar passando fome, meu pai, Joca Ventura, que me desculpe, que me perdoe, mas eu vou riscar a Ventura do meu nome. Mas se é tempo de trocar a imensidão de chão esturricado, de choro, de amargura, por um açude grandão, transbordando de água pura, e a terra verdinha, transformada em plantação, aí então volta o riso, volta as froas, volta a fé, e se lembrando da asa branca, volto eu em pé, porque é só assim é tempo de Ventura no sertão.

garotinho de uns 7 anos de idade, filho de um velho sitiante, chega da escola, estudava na cidade, chega na escola procurando o pai, mas com um prazer, uma gritaria danada, muito contente, para falar das notas que ele tirou nas provas daquele dia, né? Pai, pai, pai, pai. E pai, o pai é aquele cabocão chucro, né? Já que nunca foi na escola nada, né? O que foi, menino? Pai, tirei 100, pai, na prova de hoje, pai. Aquele tempo era 100, hoje parece que é 10, né? É, tirei 100, pai. Sabe, pai? Eram os ossos do corpo humano, pai. Era difícil. Mas não errei uma, viu, pai? Não errei uma. Quer ver, pai? E começou a descrever no próprio corpo o nome dos ossos. E nomes científicos. Ó, tíbia, rótula, carpo, tórax, omoplata, crânio, pomo de Adão. Aí o velho espumou. Cala a boca, paspaião. Sai já daqui, perereca, que eu não sei onde é que eu tô, que eu não te meto cipó. Pois então, besta quadrada, já não se diz mais munheca? Já não se diz mais gogó? Já ninguém diz mais joelho? Ninguém diz mais canela? Como assim, sem mais aquela, essa canaiada feroz, vai emporcaiando a língua dos nossos caros avós? Vai perguntar a seu mestre aí, a esse doutor Sabidão, qual é a terra mais própria para se plantar o feijão? Em que mês se moe a cana do verde canavial? Como se faz a debulha do ouro do milharal? Como se tange uma boiada? Como se planta um melão? Como se pega na enxada? Como se faz essas coisas? E muitas outras coisas mais. E tu, porqueira, verás que este sábio irracional não conhece o alfabeto dessa história natural.

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3: 6:58.

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2: 7 horas.
3: Bom dia!
4: Bom dia!
2: Bom dia!
5: Agora,
2: bom
5: dia! A partir de agora, a Rádio Luas FM de 1º de maio apresenta a todos os nossos ouvintes a oração da manhã com o Padre Reginaldo Manzotti. 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Quero mandar um abraço especial para todos os funcionários da Fundição Tiger. Quero mandar um abraço para todo o pessoal da diretoria, em especial ao Seu Batista, pelo apoio cultural na oração da manhã, na oração da tarde e no terço Jesus das Santas Chagas. Deus abençoe a todos aí dessa conceituada empresa aqui em 1º de maio. Quero também oferecer a oração da manhã para todos os nossos ouvintes que acompanham nosso programa de segunda a segunda. Deus abençoe você e Deus abençoe toda a sua família. Então vamos ouvir agora a oração da manhã com o Padre Reginaldo Manzotti. A partir de agora, você vai ouvir aqui na Rádio Luas FM de 1º de maio, o provérbio do dia.
1: Provérbios, capítulo 11. O Eterno odeia qualquer tipo de fraude, mas aprova a transparência e a honestidade. O arrogante cai de cara no chão, mas os humildes por sua sabedoria permanecem firmes. A integridade guia o honesto para o bom caminho, mas a falsidade leva o desonesto à destruição. As riquezas não servem para nada no dia do juízo, pois só a justiça livra da morte. A integridade abre caminhos para uma vida reta, mas os maus são destruídos pela própria maldade. A honestidade do justo é o seu melhor seguro, mas os desonestos são apanhados em sua própria ambição. Quando o perverso morre, tudo acaba, e toda esperança depositada nas riquezas se vai. O justo é salvo de toda aflição, e o perverso corre direto para ela. A língua solta dos perversos espalha destruição, o bom senso dos justos os preserva. Quando tudo vai bem para os justos, a cidade inteira aplaude. Quando tudo vai mal para os perversos, a cidade pula de alegria. Quando o justo abençoa a cidade, ela prospera. Mas num piscar de olhos, o perverso consegue destruí-la. O insensato calunia os outros, mas o que tem juízo sabe calar-se. Ao fofoqueiro não se pode confiar um segredo, mas quem merece confiança, as 7 chaves o guarda. Sem direcionamento, o povo se perde. Mas quanto mais conselheiros sábios, melhores soluções. Servir de fiador é sofrimento na certa. Recusar-se é inteligente e seguro. A mulher bondosa conquista respeito, mas o violento só se apropria de coisa roubada. Quem é bom com os outros, a si mesmo ajuda. Mas quem é cruel, provoca o próprio mal. O perverso tem resultados frustrantes, mas quem pratica a justiça tem recompensa garantida. Quem permanece firme na justiça de Deus viverá, mas quem corre atrás do mal acabará morrendo. O Eterno não suporta enganadores, mas tem prazer nos que vivem corretamente. Tenha certeza disto: o perverso não se livrará do castigo, mas o justo será poupado. Como um anel de ouro no focinho do porco, assim é uma mulher bonita que não tem discrição. O desejo do justo conduz à felicidade, mas a ambição do perverso só pode esperar castigo. Quem dá com generosidade ganha cada vez mais, mas quem é avarento acaba perdendo tudo. Quem abençoa os outros é muito abençoado. Quem ajuda os outros também recebe ajuda. Que a maldição caia sobre os especuladores. Sejam abençoados os que negociam honestamente. Quem procura fazer o bem é respeitado, mas o que busca o mal com certeza o encontra. Quem confia em bem

materiais cairá do cavalo, mas quem é moldado por Deus florescerá e dará bons frutos. Quem não cuida de sua família acabará de mãos vazias. O insensato será escravizado pelo sábio. A retidão é como árvore que dá vida, e o sábio conquista muita gente. Se os justos recebem o que merecem na terra, o que se dirá dos maus e dos perversos? 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

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Querido povo de Deus, é sábado, família que reza unida, põe no teu coração, unida sempre estará. Repita comigo, família que reza unida sempre estará. E é unidos que vamos rezar nesse sábado, em nome do Pai, do Filho e do Espírito Santo. Amém. A cruz sagrada seja minha luz. Não seja o dragão meu guia, retira-te, Satanás. Nunca me aconselhes coisas vãs, é mal. O que tu me ofereces, bebe tu o teu veneno. Ó Deus, no início deste dia, venho pedir, por intercessão do glorioso São Bento, que sempre se mostrou compassivo com os necessitados, fazei com que nós obtenhamos o auxílio em todas as nossas aflições. Ó Deus, no início deste dia pedimos, por intercessão de São Bento, nas batalhas da nossa vida, nas batalhas diárias que travamos no trabalho, na família, ajudai-nos, Senhor, para que reine a paz e a tranquilidade e que se afastem todas as desgraças, tanto corporais como espirituais, especialmente o pecado. Ó Deus, por intercessão de São Bento, dai-nos a graça que tanto necessitamos. Coloque diante de Deus nesta manhã uma graça que te é muito urgente, uma batalha que você está travando. Repita comigo, a cruz sagrada seja minha luz, não seja o dragão meu guia, retira-te, Satanás, nunca me aconselhes coisas vãs, é mal o que tu me ofereces, bebe tu mesmo o teu veneno. Ó Deus, dai-nos a graça de, ao terminarmos nossa vida neste vale de lágrimas, possamos estar contigo no paraíso. Rogai por nós, ó glorioso São Bento, para que sejamos firmes na batalha, decididos na luta e fiéis no discipulado. Ó Deus, por intercessão de São Bento, livrai-nos do mal. Ó Deus, por intercessão de São Bento, livrai-nos da inveja. Ó Deus, por intercessão de São Bento, livrai-nos do pecado. Pai nosso, que estais no céu, santificado seja o vosso nome. Venha a nós o vosso reino. Seja feita a vossa vontade, assim na terra como no céu. O pão nosso de cada dia nos dai hoje. Perdoai-nos nas nossas ofensas, assim como nós perdoamos a quem nos tem ofendido. E não nos deixeis cair em tentação, mas livrai-nos do mal. Amém. O Senhor esteja convosco. Ele está no meio de nós. Que a bênção de Deus recaia sobre todos. Sobre as crianças, os adolescentes, os jovens, os adultos e os idosos. Sobre a água que será tomada e partilhada. Em nome do Pai, do Filho e do Espírito Santo. Amém.

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3: 7:23.
4: Bom dia!
5: Bom dia!
3: Bom dia!
4: Bom dia! Muito bom dia, 1º de maio. Bom dia para você que está ligado comigo aqui na Rádio Luas FM 87.9. É o cantinho mais gostoso do seu rádio. Hoje, sábado, hein? Hoje é sabadaço. Hoje é sábado e espero que você esteja bem, a sua família esteja bem. Eu quero que você seja muito feliz. Eu quero que você continue ligado conosco aqui na Luas FM, porque o nosso programa de hoje promete muito para você que gosta da Luas FM de 1º de maio. O programa é de moda que não sai da moda. É sábado e domingo, é programa de moda que não sai da moda, pra gente não repetir o programa no pé do eito pra fazer direito. Então hoje é o programa de moda que não sai da moda, aqui na Rádio Luas FM de 1º de maio, e nós vamos até as 8 horas da manhã com você, só modão especial pra você, você que gosta da Luas FM, você que é apaixonado pela 87.9, você que é apaixonada pela 87.9, Rádio Luas FM, a primeira rádio de 1º de maio. É comigo, Marcos Garcia, até as 8 horas da manhã, hein? Moda que não sai da moda. E não sai daí, fica aí comigo, porque muita coisa boa vai rolar aqui na Luas FM, nesse sábado especial, só pra você.

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3: 7:35.

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2: 7:46.
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5: 7:49.
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1: 7:56.

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2: 8:02.
3: Bom dia!
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Salmo 1. Como Deus deve gostar de você? Você não aparece no bar do pecado. Você não anda à espreita no beco sem saída. Você não frequenta a escola dos desbocados. Pelo contrário, você vibra com a palavra do Eterno. Você rumina as escrituras dia e noite. Você é como uma árvore replantada no Éden, dando frutos novos a cada mês, que nunca perde suas folhas e que está sempre florescendo. Você não é, de jeito nenhum, como os perversos, que não passam de poeira ao vento. Sem defesa nos tribunais, são companhia imprópria para as pessoas inocentes. O Eterno traça o caminho que você escolhe, mas o caminho que eles escolhem é uma pista escorregadia. Salmo 2. Nações, por que todo esse alvoroço? Povos, por que todas essas artimanhas? Líderes mundiais perseguem a supremacia política. Demagogos e representantes se reúnem para discussões de cúpula. Os que negam o Eterno e se opõem ao Messias dizem: vamos nos libertar de Deus. Vamos nos livrar do Messias. Sentado no seu trono nos céus, o Eterno ri. Primeiro ele se diverte com a presunção deles. Depois se refaz e fica zangado. Furioso, ordena que se calem. Será que vocês não sabem que existe um rei em Sião? Um banquete de coroação está preparado para ele no Monte Santo. Contarei a vocês o que o Eterno disse a seguir. Ele disse: você é meu filho, e hoje é o dia do seu nascimento. O que você quer de presente é só pedir. Nações, continentes, é só dizer, e todos eles dançarão para você. Ou, se quiser, poderá jogá-los fora com o lixo de amanhã. Portanto, reis amotinados, usem a cabeça. Juízes arrogantes, aprendam a lição. Adorem o Eterno com respeito. Celebrem com tremor reverente. Beijem o Messias. A vida de vocês está em perigo. Vocês sabem disso. A ira dele está prestes a explodir. Mas se vocês buscarem Deus, não se arrependerão.

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1: 8:32.
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2: 8:34.
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0: Ó Eterno, vê quantos inimigos brotam como erva daninha. Um enxame deles me cerca, gritando insultos.
1: Nenhuma ajuda de Deus vem para ele.
0: Mas tu, ó Eterno, me proteges por todos os lados. Firmas os meus pés, ergues minha cabeça. Com todas as minhas forças, eu grito ao Eterno por socorro, e sua resposta troveja no Monte Santo. Eu me deito e durmo. Depois, levanto-me, descansado e confiante. Não sinto medo diante dos milhares que me hostilizam, que me atacam de todos os lados. Levanta-te, ó Eterno. Ajuda-me, meu Deus. Bate no rosto dessa gente, primeiro numa face, depois na outra. Acerta bem nos dentes deles. A ajuda certa vem do Eterno. Sua bênção cobre seu povo. Salmo 4. Quando eu chamar, responde-me. Deus, fica do meu lado. Quando eu estive em dificuldade, tu me acolheste. Agora que estou encrencado de novo, atende-me. Ouve-me. Ó escória da humanidade, até quando vou aguentar suas asneiras? Por quanto tempo vão correr atrás de mentiras? Por quanto tempo vão correr atrás da ilusão? Vejam isto. Vejam o que é ser escolhido pelo Eterno. Ele me ouve no instante em que chamo por ele. Reclamem se quiserem, mas sem agressões. Calem a boca e deixem o coração falar. Apresentem seu caso diante de Deus e aguardem a decisão dele. Porque estão todos sempre querendo mais, mais, mais. Dizem, mais, mais. Deus, Deus me dá além da conta, alegria sem igual num dia comum. Mais do que eles conseguem nos seus surtos consumistas. No fim do dia, estou pronto para o sono profundo. Porque tu, ó Eterno, puseste minha vida em ordem.

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0: 18:39. 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
2: 9:02.
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0: Shopping de 1º de maio. 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Bom dia, muito bom dia.
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2: Na presença das Santas Chagas de Jesus, convido você e sua família para este momento abençoado na nossa programação. Vamos juntos colocar nas Santas Chagas de Jesus o nosso pedido de oração, a nossa intenção. Prepare o seu ambiente de oração com as fotos, as roupas de família e, de modo particular, lembrando dos enfermos. Traga os nomes por quem vamos interceder e pedir cura e libertação de todos os sofrimentos e dores.
3: Queridos filhos e filhas, é sábado e vamos juntos, na hora da misericórdia, rezar o terço das Santas Chagas. Lembrando que sábado, por excelência, é o dia de lembrarmos dos momentos do silêncio de Deus, sempre superados, mas na hora de Deus, nossa graça vai chegar. Rezemos. Em nome do Pai, e do Filho, e do Espírito Santo. Amém. Creio em Deus Pai Todo-Poderoso, Criador do céu e da terra, e em Jesus Cristo, seu único Filho, nosso Senhor, que foi concebido pelo poder do Espírito Santo, nasceu da Virgem Maria, padeceu sob Pôncio Pilatos, foi crucificado, morto e sepultado, desceu à mansão dos mortos, ressuscitou ao terceiro dia, subiu aos céus, está sentado à direita de Deus Pai Todo-Poderoso, de onde há de vir julgar os vivos e os mortos. Creio no Espírito Santo, na Santa Igreja Católica, na comunhão dos santos, na remissão dos pecados, na ressurreição da carne, na vida eterna. Amém. Ó Jesus, Divino Redentor, tende misericórdia de nós e do mundo inteiro. Deus Santo, Deus Forte, Deus Imortal, tende piedade de nós e do mundo inteiro. Graça, misericórdia, meu Jesus, nos perigos presentes, cobri-nos com vosso preciosíssimo sangue. Pai Eterno, tende misericórdia de nós, pelo sangue de Jesus Cristo, vosso Filho unigênito. Tende misericórdia de nós, vos suplicamos. Amém. No primeiro mistério do terço das Santas Chagas, contemplamos a ressurreição de Jesus. Como fruto desta devoção, peçamos por todos aqueles que estão precisando de uma renovação em sua vida, uma efusão de um novo Pentecostes, um novo vigor, novo ânimo. Rezemos. Eterno Pai, eu vos ofereço as Santas Chagas de nosso Senhor Jesus Cristo, para curar as de nossas almas.
4: Meu Jesus, perdão e misericórdia.
2: Pelos méritos de vossas Santas Chagas.
4: Meu Jesus, perdão e misericórdia.
2: Pelos méritos de vossas Santas Chagas.
4: Meu Jesus, perdão e misericórdia.
2: Pelos méritos de vossas Santas Chagas.
4: Meu Jesus, perdão e misericórdia.
2: Pelos méritos de vossas Santas Chagas.
4: Meu Jesus, perdão e misericórdia.
2: Pelos méritos de vossas Santas Chagas.
4: Meu Jesus, perdão e misericórdia.
2: Pelos méritos de vossas Santas Chagas.
4: Meu Jesus, perdão e misericórdia.
2: Pelos méritos de vossas Santas Chagas.
4: Meu Jesus, perdão e misericórdia.
2: Pelos méritos de vossas Santas Chagas.
4: Meu Jesus, perdão e misericórdia.
2: Pelos méritos de vossas Santas Chagas.
4: Meu Jesus, perdão e misericórdia.
2: Pelos méritos de vossas Santas Chagas.
3: No segundo mistério do terço das Santas Chagas, contemplamos Jesus aparece pela terceira vez aos discípulos e manda-os jogar a rede para o outro lado. Como fruto deste mistério e desta devoção, peçamos por todos os que estão paralisados pelo medo, que possam sentir a força do ressuscitado para continuar a lutar. Eterno Pai, eu vos ofereço as santas chagas de nosso Senhor Jesus Cristo para curar as de nossas almas.
5: Meu Jesus, perdão e misericórdia.
2: Pelos méritos de vossas santas chagas.
5: Meu Jesus, perdão e misericórdia.
2: Pelos méritos de vossas santas chagas.
5: Meu Jesus, perdão e misericórdia.
2: Pelos méritos de vossas santas chagas.
5: Meu Jesus, perdão e misericórdia.
2: Pelos méritos de vossas santas chagas.
5: Meu Jesus, perdão e misericórdia.
2: Pelos méritos de vossas santas chagas.
5: Meu Jesus, perdão e misericórdia.
2: Pelos méritos de vossas santas chagas.
5: Meu Jesus, perdão e misericórdia.
2: Pelos méritos de vossas santas chagas.
5: Meu Jesus, perdão e misericórdia.
2: Pelos méritos de vossas santas chagas.
5: Meu Jesus, perdão e misericórdia.
2: Pelos méritos de vossas santas chagas.
5: Meu Jesus, perdão e misericórdia.
2: Pelos méritos de vossas santas chagas.
3: No terceiro mistério do terço das santas chagas, contemplamos o primado de Pedro. Tu me amas? Apascenta minhas ovelhas. Rezemos. Como fruto desse mistério e dessa devoção, por todos aqueles que, se sentindo fracos e fragilizados, tenham a coragem de levantar, retomar a cruz e seguir Jesus, que na sua infinita misericórdia é capaz de nos perdoar sempre. Eterno Pai, eu vos ofereço as santas chagas de nosso Senhor Jesus Cristo para curar as de nossas almas.
6: Meu Jesus, perdão e misericórdia.
2: Pelos méritos de vossas santas chagas.
6: Meu Jesus, perdão e misericórdia.
2: Pelos méritos de vossas santas chagas.
6: Meu Jesus, perdão e misericórdia.
2: Pelos méritos de vossas santas chagas.
6: Meu Jesus, perdão e misericórdia.
2: Pelos méritos de vossas santas chagas.
6: Meu Jesus, perdão e misericórdia.
2: Pelos méritos de vossas santas chagas.
6: Meu Jesus, perdão e misericórdia.
2: Pelos méritos de vossas santas chagas.
6: Meu Jesus, perdão e misericórdia.
2: Pelos méritos de vossas santas chagas.
6: Meu Jesus, perdão e misericórdia.
2: Pelos méritos de vossas santas chagas.
6: Meu Jesus, perdão e misericórdia.
2: Pelos méritos de vossas santas chagas.
6: Meu Jesus, perdão e misericórdia.
2: Pelos méritos de vossas santas chagas.
3: No quarto mistério do terço das santas chagas, contemplamos a ascensão do Senhor. Como fruto desse mistério, rezemos pelo Papa, pela Igreja, pelos ministros ordenados, pelos leigos, para que se sintam motivados. Ide e fazei discípulos meus todos os povos. Dai-nos, Senhor, a graça da missão, da missionaridade. Eterno Pai, eu vos ofereço as santas chagas de nosso Senhor Jesus Cristo para curar as de nossas almas.
7: Meu Jesus, perdão e misericórdia.
2: Pelos méritos de vossas santas chagas.
7: Meu Jesus, perdão e misericórdia.
2: Pelos méritos de vossas santas chagas.
7: Meu Jesus, perdão e misericórdia.
2: Pelos méritos de vossas santas chagas.
7: Meu Jesus, perdão e misericórdia.
2: Pelos méritos de vossas santas chagas.
7: Meu Jesus, perdão e misericórdia.
2: Pelos méritos de vossas santas chagas.
7: Meu Jesus, perdão e misericórdia.
2: Pelos méritos de vossas santas chagas.
7: Meu Jesus, perdão e misericórdia.
2: Pelos méritos de vossas santas chagas.
7: Meu Jesus, perdão e misericórdia.
2: Pelos méritos de vossas santas chagas.
7: Meu Jesus, perdão e misericórdia.
2: Pelos méritos de vossas santas chagas.
7: Meu Jesus, perdão e misericórdia.
2: Pelos méritos de vossas santas chagas.
3: No quinto mistério do terço das santas chagas, contemplamos Jesus envia o Espírito Santo. Como fruto deste mistério e desta contemplação, nós pedimos, Senhor, dai-nos a graça de um novo Pentecostes, de um reavivamento da nossa fé e da unção do Espírito Santo em nós. Eterno Pai, eu vos ofereço as santas chagas de nosso Senhor Jesus Cristo para curar as de nossas almas.
8: Meu Jesus, perdão e misericórdia.
2: Pelos méritos de vossas santas chagas.
8: Meu Jesus, perdão e misericórdia.
2: Pelos méritos de vossas santas chagas.
8: Meu Jesus, perdão e misericórdia.
2: Pelos méritos de vossas santas chagas.
8: Meu Jesus, perdão e misericórdia.
2: Pelos méritos de vossas santas chagas.
8: Meu Jesus, perdão e misericórdia.
2: Pelos méritos de vossas santas chagas.
8: Meu Jesus, perdão e misericórdia.
2: Pelos méritos de vossas santas chagas.
8: Meu Jesus, perdão e misericórdia.
2: Pelos méritos de vossas santas chagas.
8: Meu Jesus, perdão e misericórdia.
2: Pelos méritos de vossas santas chagas.
8: Meu Jesus, perdão e misericórdia.
2: Pelos méritos de vossas santas chagas.
8: Meu Jesus, perdão e misericórdia.
2: Pelos méritos de vossas santas chagas.
3: Rezemos três vezes. Eterno Pai, eu vos ofereço as santas chagas de nosso Senhor Jesus Cristo, para curar as de nossas almas. Eterno Pai, eu vos ofereço as santas chagas de nosso Senhor Jesus Cristo, para curar as de nossas almas. Eterno Pai, eu vos ofereço as santas chagas de nosso Senhor Jesus Cristo, para curar as de nossas almas. Amém. Queridos filhos e filhas, tendo rezado o terço das Santas Chagas, vamos agora fazer a oração de todos os dias, que é a novena das Santas Chagas de nosso Senhor Jesus Cristo. Rezemos. Por suas santas chagas, suas chagas gloriosas, o Cristo Senhor me proteja e me guarde. Senhor Jesus, foste levado na cruz para que por vossas santas chagas sejam curadas as de nossas almas. Eu vos louvo e agradeço pelo vosso ato redentor. Carregaste em vosso próprio corpo os meus pecados e de toda a humanidade. Nas vossas santas chagas, coloco minhas intenções, minhas preocupações, ansiedades e angústias, minhas enfermidades físicas e psíquicas, meus sofrimentos, dores, alegrias e necessidades. Em vossas santas chagas, Senhor, coloco minha família. Envolvei, Senhor, a mim e meus familiares, protegendo-nos do mal. Coloque a sua intenção. Senhor, ao mostrar vossas santas chagas gloriosas a Tomé e o mandando tocar em vosso lado aberto, o curaste da incredulidade. Eu vos peço, Senhor, permita-me refugiar em vossas santas chagas e, por mérito desses sinais de vosso amor, curai a minha falta de fé. Ó Jesus, pelos méritos de vossa paixão, morte e ressurreição, dai-me a graça de viver os frutos da nossa redenção. Amém. Fique conosco, depois do intervalo, vamos refletir, escutar e rezar o Evangelho do dia. 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Organize sua caravana, traga sua família, chame seus amigos. Eu espero por vocês. 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

0: queridos filhos e filhas da Hora da Misericórdia.
1: É tão valioso a amizade.
0: Você que rezou comigo o terço das Santas Chagas, é convidado agora a escutar a palavra de Deus. Antes, deixa eu falar que amizade é um grande tesouro. Essa música eu fiz com grande carinho para todos aqueles que me escutam pelo rádio, assistem pela televisão, fazem parte da família Evangelizar é Preciso.
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0: escute o que foi deixado na plataforma como testemunho de vida para essa hora da misericórdia.
1: Olá, Padre Reginaldo Manzotti, eu me chamo Fernando, sou aqui de Juazeiro do Norte, Ceará. Quero aqui deixar registrado o meu testemunho pela minha graça alcançada na novena de Santa Rita de Cássia. Tava com umas dívidas que eu não conseguia quitá-la, com agiota, e eu não conseguia quitar. Tava me tirando a paz, o sono, mas sempre fazendo novenas e novenas, e como o Senhor diz, de novena em novena,
0: graças e bênçãos são derramadas.
1: E hoje, no nono dia da novena de Santa Rita de Cássia, para honra e glória de Jesus das Santas Chagas, eu consegui me libertar, eu consegui quitar a dívida com o agiota. Graça recebida é graça testemunhada. Como eu sempre quis dizer isso, toca o sino, sacristão.
0: Amém, toca o sino, sacristão, meu abraço, Fernando. E de fato é isso, graças e bênçãos são derramadas. Bíblia aberta, cartilha de oração.

Mateus 10, 24, 33. O Senhor esteja convosco. Ele está no meio de nós. Proclamação do Evangelho de Jesus Cristo segundo Mateus. Glória a vós, Senhor. O discípulo não está acima do mestre, nem o servo acima do seu senhor. Para o discípulo basta ser como o seu mestre, e para o servo ser como o seu senhor. Se o dono da casa chamaram de Beelzebu, quanto mais ao pessoal da casa, não tenhais medo deles. Não há nada de oculto que não venha a ser revelado, e nada de escondido que não venha a ser conhecido. O que vos digo na escuridão, dizei-o à luz do dia. O que escutais ao pé do ouvido, proclamai sobre os telhados. Não tenhais medo daqueles que matam o corpo, mas são incapazes de matar a alma. Pelo contrário, temei aquele que pode destruir a alma e o corpo no inferno. Não se vendem dois pardais por uma moedinha? No entanto, nenhum deles cai no chão sem o consentimento do vosso Pai. Quanto a vós, até os cabelos da cabeça estão todos contados. Não tenhais medo. Vós valeis mais do que muitos pardais. Todo aquele, pois, que se declarar por mim diante dos homens, também eu me declararei por ele diante do Pai que está nos céus. Aquele, porém, que me renegar diante dos homens, também eu o renegarei diante do Pai que está nos céus. Palavra da salvação, glória a vós, Senhor. O tema de hoje fala sobre mestre e discípulo. Jesus tem um olhar, o ideal do discípulo é ser como mestre. É o mestre que o discípulo deve se espelhar. Se consideramos as instruções de Jesus, na verdade é um projeto de vida. Abrir mão de qualquer desejo de recompensa e viver na gratuidade e na pobreza. Todo discípulo de Jesus deve estar preparado para rejeição, perseguição e martírio. Sem preocupação. Por quê? Porque Jesus prometeu a proteção do Espírito do Pai. Senhor, dai-nos esta conformidade com Jesus. Que possamos partilhar a missão com o Mestre. Senhor, queremos ser discípulos do Mestre. Filhos e filhas, neste sábado, vamos voltar um pouquinho à nossa raiz, à nossa família, utopia.

Quem dera se a família se ajuntava, se a família possa de fato dialogar. Parece pouco, né? Mas é um desafio.

Senhor Deus, final de semana chegou. Dai a graça de que as famílias possam ter dias de paz, horas de lazer, de amor, de diálogo. Abençoai a água, a roupa dos enfermos, as fotos de família. Em nome do Pai, do Filho, do Espírito Santo. Amém.

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3: 10:04.
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7: Bom dia!

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3: 10:13.

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3: 10:22.

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1: 10:31.
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3: 10:35.
4: Bom dia!
5: Bom dia!
3: Bom dia!
4: Bom dia! 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
2: 10:45.

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3: 10:53.

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1: 10:59.
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2: 11:10.

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2: 11:19.

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2: 11:27.

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3: 11:31.
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3: 11:37.

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2: 11:48.

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0: Lucas, capítulo 3. No 15º ano do governo de Tibério César, quando Pôncio Pilatos era governador da Judéia, Herodes era rei da Galiléia, seu irmão Filipe da Itureia e de Traconites, e Lisânias de Abilene. Quando Anás e Caifás eram principais sacerdotes, João, filho de Zacarias, que vivia no deserto, recebeu uma mensagem da parte de Deus. Ele saiu percorrendo a terra ao redor do rio Jordão, pregando um batismo de mudança de vida para perdão de pecados, como descrito nas palavras de Isaías o profeta. Trovão no deserto, preparem-se para a chegada de Deus, tornem o caminho plano e reto, toda estrada esburacada será consertada, todo obstáculo será eliminado, os desvios serão alinhados, todas as estradas de terra serão pavimentadas. Todos estarão lá para ver o desfile da salvação de Deus. Multidões vieram à procura do batismo, apenas porque parecia ter virado moda. E João esbravejou:
1: raça de serpentes! O que pretendem rastejando até o rio? Acham que um pouco de água nessa pele de cobra vai fazer alguma diferença? É a vida de vocês que precisa mudar, não a pele. E não pensem que podem melhorar a situação invocando Abraão como pai. Ser descendente de Abraão não ajuda nesse caso. Os descendentes de Abraão são muitos. Mas até destas pedras Deus pode fazer descendentes de Abraão. O que conta mesmo é a vida. A vida de vocês mostra frutos. Se estiver como madeira morta, só serve para o fogo.
0: A multidão lhe perguntou:
1: o que devemos fazer então? Quem tiver duas mudas de roupa, dê uma para alguém.
0: Ele disse:
1: e façam o mesmo com a comida.
0: Alguns cobradores de impostos também queriam ser batizados e perguntaram:
1: mestre, o que devemos fazer?
0: Ele respondeu:
1: nada de extorsão, cobrem apenas o que a lei exige.
0: A pergunta dos soldados foi:
1: e nós, o que devemos fazer?
0: Ele respondeu:
1: nada de violência nem de chantagens, e estejam satisfeitos com o salário de vocês.
0: O povo então começou a prestar mais atenção ao pregador. Eles se perguntavam:
2: será que João é o Messias?
0: João não deu resposta às indagações deles.
1: Eu batizo vocês aqui no rio. O protagonista desse drama, perante o qual sou apenas um figurante, acenderá a vida do reino em vocês, um fogo interior, o Espírito Santo dentro de vocês, operando a mudança de dentro para fora. Ele vai limpar a casa, fará uma varredura completa na vida de vocês. Tudo que for autêntico será posto no lugar certo, na presença de Deus. O que for contrário à verdade será jogado fora com um lixo para ser queimado.
0: João ainda disse ao povo muitas outras palavras de encorajamento. Era a mensagem. O rei Herodes, porém, não aceitava a censura de João ao seu adultério com Herodias, mulher de seu irmão Filipe. Assim aumentou sua longa lista de maldades com este desatino. Mandou prender João Batista. Depois que todo o povo foi batizado, Jesus também foi batizado. Enquanto ele orava, o céu se abriu e o Espírito Santo, na forma de uma pomba, desceu sobre ele. Com o Espírito, ouviu-se uma voz:
3: você é meu filho, escolhido e marcado pelo meu amor, a alegria da minha vida.
0: Jesus iniciou sua vida pública com cerca de 30 anos de idade. Era filho, de acordo com a compreensão pública, de José, que era filho de Eli, filho de Matate, filho de Levi, filho de Melque, filho de Janai, filho de José, filho de Matatias, filho de Amós, filho de Naum, filho de Esli, filho de Nagai, filho de Maate, filho de Matatias, filho de Semei, filho de Joseque, filho de Jodá, filho de Joanã, filho de Ressa, filho de Zorobabel, filho de Salatiel, filho de Neri, filho de Melqui, filho de Adi, filho de Cozã, filho de Eumadã, filho de Er, filho de Josué, filho de Eliezer, filho de Jorim, filho de Matate, filho de Levi, filho de Simeão, filho de Judá, filho de José, filho de Jonã, filho de Eliaquim, filho de Meleá, filho de Mená, filho de Matatá, filho de Natã, filho de Davi, filho de Jessé, filho de Obed, filho de Boaz, filho de Salmão, filho de Naasson, filho de Aminadab, filho de Admin, filho de Arne, filho de Esrom, filho de Pérez, filho de Judá, filho de Jacó, filho de Isaque, filho de Abraão, filho de Terá, filho de Naor, filho de Serug, filho de Hagaú, filho de Faleque, filho de Eber, filho de Salá, filho de Cainã, filho de Arfaxade, filho de Sem, filho de Noé, filho de Lameque, filho de Matusalém, filho de Enoque, filho de Jared, filho de Malaleel, filho de Cainã, filho de Enos, filho de Sete, filho de Adão.

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1: 12:23.
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1: 12:25.
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0: Lucas, capítulo 4. Cheio do Espírito Santo, Jesus deixou o Jordão e foi levado pelo Espírito para o deserto. Durante 40 dias e 40 noites, ele ficou sozinho e passou por uma prova. Foi testado pelo diabo. Não comeu nada todo esse tempo. E por fim, teve muita fome. Percebendo que ele estava com fome, o diabo aplicou a primeira prova.
1: Já que você é o filho de Deus, dê a ordem que transformará essas pedras em pães.
0: Citando Deuteronômio, Jesus respondeu: é preciso mais que pão para viver de verdade. Para a segunda prova, o diabo transportou-o até o pico de uma imensa montanha. Tentando ser convincente, mostrou-lhe todos os reinos da terra num relance. Então, fez a proposta:
1: tudo isso é meu. Eu mando em tudo aqui e posso entregar estes reinos com o seu fascínio a quem eu quiser. Basta que você me adore e tudo será seu.
0: A resposta de Jesus foi direta e mais uma vez recorreu a Deuteronômio.
2: Adore somente ao Senhor seu Deus. Sirva ao Senhor com absoluta inteireza de coração.
0: Para a terceira prova, o diabo levou Jesus a Jerusalém. Ele o pôs na parte mais alta do templo e o desafiou.
1: Já que você é o filho de Deus, pule!
0: Para instigá-lo, o diabo citou o Salmo 91.
1: Ele o entregou ao cuidado dos anjos. Tanto o protegerão que você não machucará o dedo numa pedra.
0: Jesus contra-atacou com outra citação de Deuteronômio.
2: Não tenha ousadia de testar o Senhor seu Deus.
0: Foi o fim da prova. O diabo retirou-se por um tempo, esperando outra oportunidade. Jesus voltou para a Galiléia cheio do poder no Espírito. E a notícia de seu regresso correu à região. Ele começou a ensinar nas sinagogas, sendo recebido com entusiasmo e satisfação. Ele voltou para Nazaré, onde havia sido criado. Como de costume, foi à sinagoga no sábado. Quando se levantou para ler, tinha nas mãos o livro do profeta Isaías. Abrindo-o, encontrou a seguinte passagem:
3: o Espírito de Deus está sobre mim. Ele me escolheu para pregar a mensagem das boas novas aos pobres. Enviou-me para anunciar perdão aos prisioneiros e a recuperação da vista aos cegos, para libertar os oprimidos e indefesos, para anunciar: este é o ano em que Deus irá agir.
0: Fechando o livro, devolveu-o ao assistente e sentou-se. Todos os olhares eram para ele. Então ele se pronunciou:
2: vocês acabam de presenciar o cumprimento dessa profecia.
0: Todos os presentes, interessados e curiosos, ficaram surpresos com a declaração. Mas logo alguém lembrou:
4: este não é o filho de José que conhecemos desde novo?
0: Ele respondeu:
2: suponho que vocês irão agora citar o provérbio: médico, cura-te a ti mesmo. Faz aqui em tua cidade tudo o que nos disseram que fizeste em Cafarnaum. Pois bem, eu vou dizer uma coisa: nenhum profeta é bem recebido em sua terra. Não havia muitas viúvas em Israel no tempo de Elias, naqueles 3 anos e meio de seca, quando a fome devastou a terra? Mas a única viúva a quem Elias foi enviado estava em Sarepta, em Sidom. Havia muitos leprosos em Israel no tempo do profeta Eliseu, mas o único purificado foi Naamã, o sírio.
0: O argumento deixou todos enfurecidos. Eles o agarraram e o levaram para fora, até o cume de uma montanha situada nos limites da cidade, e queriam jogá-lo lá do alto. Entretanto, ele conseguiu fugir e tratou logo de sair dali. Depois, foi para Cafarnaum, cidade da Galiléia. No sábado, passou a ensinar o povo. Eles estavam impressionados com seu ensino direto e claro, transmitido com autoridade. Bem diferente dos discursos recheados de sofismas e citações com os quais estavam acostumados. Na sinagoga, naquele dia, havia um homem perturbado por um espírito maligno. ele gritou.
5: Ei! O que você quer conosco, Nazareno? Sei o que você pretende. Você é o santo de Deus e está aqui para nos destruir.
0: Jesus ordenou.
2: Quieto, saia dele.
0: O espírito demoníaco derrubou o homem na frente de todos, mas saiu sem o ferir. O povo ficou espantado. Todos cochichavam entre si.
1: O que está acontecendo aqui? Alguém que com uma palavra faz as coisas acontecerem? Alguém que ordena aos espíritos demoníacos que saiam e eles saem?
0: Jesus era o assunto da cidade. Jesus deixou a sinagoga e foi para a casa de Simão. A sogra de Simão estava com febre alta e pediram a ele que fizesse algo por ela. Aproximando-se dela, ele ordenou a febre que a deixasse. E aconteceu exatamente assim. Antes que eles percebessem, ela estava preparando o jantar para eles. Quando o sol se pôs, todos os que tinham alguém doente ou com algum problema vieram procurá-lo. Ele impôs as mãos sobre todos e os curou. Os demônios saíam gritando:
5: Filho de Deus! Você é o Filho de Deus!
0: Mas ele não permitia que se pronunciassem, porque sabiam que ele era o Messias. No dia seguinte, ele procurou um lugar isolado, mas o povo foi atrás dele. Quando o encontraram, imploraram para que não saísse da região. A resposta foi:
2: Vocês não percebem. Tenho de pregar a mensagem do reino de Deus em outras cidades, porque essa é a obra que Deus me mandou fazer.
0: Nesse meio tempo, continuou a pregar nas sinagogas da Galileia.

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1: 12:49.
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3: 12:52.
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6: 1:05.
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1: 1:27.
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1: 1:35.
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3: 1:39.
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1: 1h49. 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
12: 2:09.
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1: 2:29. 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
1: 2:43.
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1: 2:54.
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3: Vamos reunir a piãozada para atravessar o sertão de Mato Grosso.

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1: 3:04.
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1: 3:11.
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1: 3:15.
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1: 3:25. 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
1: 3:35.
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3: 3:45.
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1: 4 e 4.
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1: 4:29.
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1: 4:33.
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1: 4:44.
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8: 5:01.
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1: 5:11. 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
1: 5:26.
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1: 5:37. 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
1: 5:49.
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1: 5:53.
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1: 6:01.
4: Boa noite.

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0: Boa tarde, querido povo de Deus, neste sábado. Em Deus eu espero um milagre. Diga de novo. Em Deus eu espero um milagre, porque eu sei que em Deus a minha hora vai chegar. Vai chegar. E por isso nos mantemos firmes. Firmes na batalha. Firmes no combate contra o mal. Rezemos pedindo esta firmeza e fidelidade em nome do Pai, do Filho e do Espírito Santo. Amém. Amado Senhor, dai-nos a graça de vivermos na tua presença, hoje e sempre. Senhor, queremos viver os teus mandamentos, os teus ensinamentos, e que a tua palavra seja luz para o nosso caminhar. No final desta tarde, pedimos a graça e a bênção de iluminar as nossas vidas com este momento de oração. Se ficaram sombras nas atitudes, nas decisões tomadas, dissipe-as, Senhor. Ao retornar para casa, dai-me um coração limpo, capaz de amar e perdoar. Que eu não leve para o seio de minha família rancor, desentendimento, discórdia. Senhor, eleve esta prece hoje e durante toda a semana, invocando a intercessão de Nossa Senhora e São Bento, pedindo a libertação de todo o mal da minha vida e dos meus familiares, mas principalmente libertai de todos os vícios. Este mal que no coração de toda pessoa pode estragar a família, destruir vidas. Ó Deus, por intercessão de São Bento, libertai do vício do tabagismo. Ó Deus, por intercessão de São Bento, libertai do mal do alcoolismo. Ó Deus, por intercessão de São Bento, libertai do mal das drogas. Nossa Senhora, acolha esse nosso pedido, imperfeito, é verdade, mas interceda junto a teu filho Jesus.

0: Deus para que esta libertação aconteça. Peça a libertação de algum vício. Traga o nome e o vício e reze comigo. Ave Maria, cheia de graça, o Senhor é convosco. Bendita sois vós entre as mulheres e bendito é o fruto do vosso ventre, Jesus. Santa Maria, Mãe de Deus, rogai por nós, pecadores, agora e na hora de nossa morte. Amém. Nossa Senhora, rogai a Deus por nós. São Bento, livrai-nos do mal. São Bento, libertai-nos da inveja. São Bento, livrai-nos de todos os vícios. Uma boa noite a todos. Amém.
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18 horas e 28 minutos em 1º de maio. Alô, ouvintes, boa noite. Estamos aqui na Luas FM com mais uma edição do programa Salada Mista. Salada Mista, esse programa que é levado ao ar todos os sábados a partir das 18 horas. Iniciando aí com aquele momento de religiosidade, com a oração da tarde com o padre Reginaldo Manzotti. E hoje é sabadão, hein? Sabadaço, dia 11 de julho de 2026. Estamos vivendo aí o inverno brasileiro. E a temperatura nesse momento lá fora, 26 graus centígrados.

Então, uma boa noite pra você, meu ouvinte. Boa noite, meu ouvinte. Criançada, um forte abraço. Estamos chegando aí pra mais um programa Salada Mista no seu rádio. Esse programa, ele já vai completar aí 20 anos no ar, hein? Isso. É, desde 2027, mais, de 2007, mais ou menos, né? Nós estamos lá com esse programa que é o Salada Mista, todos os sábados. Parece que foi ontem, né? Então, um grande abraço aí para você, amigo ouvinte, que tá ligadinho aqui na nossa Luas FM, a rádio de 1º de maio. A número 1 da cidade, no cantinho, ó, do seu coração. Olha aí, já no comecinho do programa, aquele abraço especial aí para os nossos amigos e ouvintes. Pessoal que tá ligadinho com a gente todos os dias e acompanhando aqui a nossa programação. Grande abraço para o meu amigo José Mariano. O Mariano tá na escuta lá no Jardim São José. Boa noite, meu amigo. Mariano, um abraço para você, para sua esposa, Dona Josefa, e todos os familiares, né? Que estão lá no Guarujá ouvindo a gente e também aqui em Pridema, lógico. Olha aí, um grande abraço também lá pro Zé Maguinho. Zé Maguinho, ele é primo do Mariano. O Zé tá sempre na escuta aí, né, Zé? Boa noite, amigo. E também o Zé Maguinho, ele é irmão da Vilaine, nossa querida ouvinte de muitos anos, né, Vilaine? E a Vilaine que ouve a gente lá no Alfredo Simeonato, o popular Conjunto Risato, na saída para Sertanópolis. Então, um grande abraço lá para a Vilaine e também para os seus filhos, né? O Jean, o Jonatas, o Janderson e também a Jaqueline, né? A Jaqueline tá longe, hein? Tá bem longe mesmo. Mas tá pertinho aí do coração da mamãe, né? Com certeza. Olha, um grande abraço lá pra Dona Maria José. Dona Maria José, que é a mamãe do meu amigo Zé Maguinho, mamãe da Vilaine, mamãe do Valdemar, também da Silvia e da Zilda, lá no Guarujá. Grande abraço pra vocês aí também, tá bom, gente boa? E um abraço pra Bel. Alô, Bel, boa noite. É uma pessoa encantadora, né? Prima do Mariano, prima da Vilaine. E ela tá lá na rua 32, sempre curtindo a nossa programação. Também a Bina, né? Tá lá. A Bina que é a esposa do meu amigo Leandro. Sabe quem é o Leandro? É o Miúdo. Grande abraço pro meu amigo Miúdo, meu colega de trabalho, né? Durante uns tempos lá no Almeida Mercado. Pensa num camarada bom de serviço, hein? Rapaz do céu. Ele é pequeno no tamanho, rapaz, mas ele pega firme. Aquelas caixas pesadas de compra, rapaz. O bichinho pegava e jogava nas costas. E eu ficava só olhando, né? Grande abraço aí, meu amigo Miúdo. Olha, um abraço pra Dona Lourdes Cachifo. Dona Lourdes tá na escuta aí, né, Dona Lourdes? Boa noite. Tá na Rua 7, curtindo a nossa programação. Também um abraço pro Admilson Cabeleireiro. Admilson tá trabalhando ainda, né, Admilson? Boa noite. Ele chega de manhãzinha, né? Já coloca lá o pino do rádio na tomada e já tá ouvindo o programa do Marcos Garcia, no pé do Eito, e durante todo o dia acompanhando a gente. Ó, entrou aí no salão do Admilson, você tá ouvindo a Luas FM. Obrigado, viu, gente boa? Obrigado, meu amigo. Um abençoado final de semana pra vocês aí. Olha, um grande abraço lá pro meu amigo Hamilton César Gomes e a mãe dele, a Dona Leonilda, e o sobrinho dele, né, o Marcelo, lá em Cerquilho. Isso, lá pertinho de Sorocaba, perto de São Paulo, entre meio, né? Tá lá, por aí. Então, um abraço lá para o Hamilton, a mãe dele é a Dona Leonilda, e o Bill. O Bill é o Hamilton. O Marcelo
e veio aqui me visitar no começo do ano. Ele, a esposa, os filhos e também a sogra, né? Estiveram aqui me visitando. Obrigado pela visita. Adorei, viu? E agora estou esperando o Hamilton e a dona Leonilda. Hamilton, vem pra cá, traz a dona Leonilda, tá bom, meu amigo? E eu desejo pra vocês aí uma abençoada final de semana, né? Já tá acabando a semana, daqui a pouco, zero hora, começa uma nova semana, que seja aí repleta de paz e muitas bênçãos na vida de vocês.

abraço mais uma vez lá pro meu amigo Mariano. Ele tá falando aqui, ó. Mandou um versículo muito bonito aqui. É. Jesus, fixando neles o olhar, respondeu: aos homens é isso impossível, mas a Deus tudo é possível. Com certeza, né? Esse versículo está em Mateus 19. E ele diz aqui, ó: Deus abençoe a sua noite, amigo Ednei. Muito obrigado, meu amigo. Que Deus esteja sempre protegendo e abençoando a vida de todos vocês. Olha, eu quero mandar um abraço para Fátima, nossa ouvinte cativa, né? Ouvinte de todos os dias, lá no Moranguelo. Boa noite, Fátima. Um abraço para você, para o seu esposo, meu amigo Buiú, e também toda a sua família.

Também lá no Moranguelo, sabe quem tá ligado com a gente? A Dona Maria Bisso. Boa noite, Dona Maria. Um abraço especial também lá pro seu Ailton das Caçambas Santa Cruz. Seu Ailton tá lá na Rua 3 ouvindo a gente. E o pessoal tá aí, né? São os familiares dele estão aí. E então um abraço também pro Rodrigo, né? O Rodrigo tá dando aquela força pro seu Ailton. Aí na boleia, né? E que Deus abençoe muito sua vida, seu Ailton, e de toda a sua família. A Dona Helena está aí, né? Também a Giovana, não, né? Ah, isso. O Rafinha tá, Rafinha, a Giovana também tá, né? A Lolo que não tá. Então um abraço pra todos vocês aí, tá? Ó, quem tiver aqui, tá? Quem tiver lá também. Porque lá em São Paulo está a Daniela e o Dino, né? São os pais da Giovana e da Lorena. O Anderson, que é o papai da Lívia, essa garotinha encantadora, hein? A Lívia tá lá em Sampa. E o Rafinha, acho que tá aqui em Pridema, né, Rafinha? Um abraço também pro Rafinha, pra Júlia, Tainá, o Fabiana, Isabela e todo o pessoal lá do grupo Loucos por Jet. Eita! E um abraço pro meu amigo Jairão, grande cantor. Ele é grande no tamanho, grande na capacidade, né, de cantar. Canta de tudo, rapaz. É um cantor eclético, né, como dizem. Ele só não vai lá tomar o dinheiro do rato. Vai lá, rapaz. É 5 jurados? São 5 contos, é verdade. Todo mundo vai dar 1000 lá, com certeza.

0: Olha, também quero mandar um abraço lá em Guarulhos pro meu amigo Guga. Alô, Gugão, boa noite, amigo. Um abraço pra ele, pra mãe dele, a dona Cecília, e também para o filho Lucas. Ele tava dando volta com o Lucas hoje, né? Ah, isso. Um abraço pra vocês aí, meu amigo Gugão. E conforme você diz aí pra mim nas suas mensagens, tá? Que o papai do céu proteja todos nós, tá bom, meu amigo? Olha aí, também quero mandar um abraço pra minha sobrinhada que estão lá em Londrina ouvindo a gente. É bastante, hein, rapaz? O Chico chegou hoje, já deve ter esvaziado algumas latinhas e... É verdade. Ele viaja durante a semana, né? Chega na sexta, aí no sábado é folga, domingo é folga, segunda pega no batente de novo, viaja de novo. Isso, eu não sei como é que cabe dentro da cabine do caminhão, só isso. Então, um abraço pro meu sobrinho Chico, que não é Chico, né? Porque o nome dele é Alexandre. Isso, e também, né? Pra minha sobrinha, a Danica em Coutinho, lá naquele condomínio lá que é conhecido como Pequena Londres, lá nas proximidades do aeroporto. E também pra toda a família dela, né? E pro meu sobrinho Rômulo Casanova, que está lá em Londrina, ele que é instrutor lá da Elo Adventure. Eles fazem rapel, excursão assim, pra fazer trilha, acampamento naqueles morros, lá pra aquelas bandas de Sapopema, pra aquelas bandas lá, enfim, é da Elo Adventure. Meu sobrinho Rômulo é instrutor. Isso. É, desce viaduto de ponta cabeça, ponte. É doida. Também um abraço lá pra Letícia Casanova, minha sobrinha, né? Alô, Lê. Boa noite. A minha sobrinha, a Letícia Casanova, o esposo dela, o Ederson. E também, né? A Iane, a filha, e o filho, o Tavinho. Alô, o Tavinho completando 4 meses, né? Não, 4 meses não. Que 4 meses? 4 meses é a minha sobrinha aqui, 1º de maio. O Tavinho já vai completar 1 ano já. É verdade. Então tá bom. Um abraço pra vocês aí. E ó, um abraço também pra minha querida Malu lá em Londrina. Malu, boa noite. Um abraço pra você, pra sua irmã, seus irmãos, né? Peço a Deus aí pela vida e pela saúde de cada um de vocês e todos os seus familiares, tá bom, Malu? Obrigado pela audiência. E olha, toda a nossa programação para vocês aí. E vamos que vamos trazer música. Eu vou atender o João Totó. O João Totó tá lá na água do São Xavier ouvindo a gente. Ele já pediu música, ele quer ouvir duas músicas. Tá aqui na ponta do laser pra você, viu, meu amigo? É, um abraço pra ele, lá na água do São Xavier, na casa da irmã dele, que tá cuidando dele, a Célia, né? Parabéns, viu, Célia? Bem cuidado, é verdade. Totó, ajuda a mana aí, tá bom? Isso, tá legal, hein? Rapaz, bom demais da conta. Então vamos que vamos, agora deixa eu ver aqui o que eu faço aqui, rapaz. É, vamos ver aí que horas são agora, que horas são, rapaz, fala aí pra nós. Isso, deixa eu ver que horas são.
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2: 6:42.
1: Boa noite.

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Boa noite. 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

0: Convido você para participar aí desse momento de fé, de momento de religiosidade do nosso programa. Acompanhando aí o terço de Jesus das Santas Chagas com o padre Reginaldo Manzotti. E também, né, a hora da misericórdia. Atenção, a Associação Beneficente Santa Terezinha do Menino Jesus de 1º de Maio está precisando de doações para suas ações em prol das famílias e pessoas carentes de nossa comunidade. 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Enfim, o que você puder doar será de grande valia para a Associação Santa Terezinha do Menino Jesus de nossa cidade. E poderão ser entregues ali no Bazar das Terezinhas, na rua 16, logo abaixo da avenida, de segunda a quinta-feira, das 14 às 17 horas. 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Agora 17 horas, ou melhor, 19 horas e 9 minutos, ou seja, 7 e 9. É onde que eu vi um ali pra falar 17? É 7 e 9 agora. Hoje é sabadão, sabadaço, né? Dia de sair, dia de espairecer, pra quem pode, né? É verdade. Tem muita coisa rolando aí pra você na City, né? Isso, lanchonetes, bares, barracas de lanche. Então tá aí, ó. É só você dar um rolê aí pra cidade, você encontra, tá bom? E nada mais justo do que isso, né? Afinal de contas, uma semana inteira de trabalho. Aí, no sábado, tem toda a razão, né? Pra dar uma espairecida. E hoje o tempo tá bom, né? 25 graus centígrados agora, então tá muito bom. Agora eu quero mandar um abraço pra nossa colega de trabalho, a Jéssica Caroline, lá no Jardim São Paulo. Ela, mas a irmã dela, a mãe dela, a Creuzinha, tá ligadinha aqui com a gente, acompanhando a nossa programação. 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Então um abraço lá pra Jéssica, pra mãe dela Creuzinha e pra toda a família. Agora 19 horas e 11 minutinhos em 1º de Maio. Mandando aquele abraço especial para os nossos amigos e ouvintes aí dos sítios, chácaras, fazendas, condomínios. É você que está aí no centro da cidade, né? Na periferia, aliás, aqui no centro da cidade, porque a gente também tá, né? Ou na periferia, onde você estiver ligadinho com a gente aqui, obrigado pela sua sintonia, gente boa. 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Agora 19 horas e 12 minutos, vamos trazer mais música. Daqui a pouco, às 19h30, tem a oração do terço de Jesus das Santas Chagas com o padre Reginaldo Manzotti.
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3: 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E a hora certa.
4: 7:30.
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1: Na presença das Santas Chagas de Jesus, convido você e sua família para este momento abençoado na nossa programação. Vamos juntos colocar nas Santas Chagas de Jesus o nosso pedido de oração, a nossa intenção. Prepare o seu ambiente de oração com as fotos, as roupas de família e, de modo particular, lembrando dos enfermos. Traga os nomes por quem vamos interceder e pedir cura e libertação de todos os sofrimentos e dores.
2: Queridos filhos e filhas, é sábado e vamos juntos, na hora da misericórdia, rezar o terço das Santas Chagas. Lembrando que sábado, por excelência, é o dia de lembrarmos dos momentos do silêncio de Deus, sempre superados, mas na hora de Deus, nossa graça vai chegar. Rezemos. Em nome do Pai, e do Filho, e do Espírito Santo. Amém. Creio em Deus Pai Todo-Poderoso, Criador do céu e da terra, e em Jesus Cristo, seu único Filho, nosso Senhor, que foi concebido pelo poder do Espírito Santo, nasceu da Virgem Maria, padeceu sob Pôncio Pilatos, foi crucificado, morto e sepultado, desceu à mansão dos mortos, ressuscitou ao terceiro dia, subiu aos céus, está sentado à direita de Deus Pai Todo-Poderoso, de onde há de vir julgar os vivos e os mortos. Creio no Espírito Santo, na Santa Igreja Católica, na comunhão dos santos, na remissão dos pecados, na ressurreição da carne, na vida eterna. Amém. Ó Jesus, Divino Redentor, tende misericórdia de nós e do mundo inteiro. Deus Santo, Deus Forte, Deus Imortal, tende piedade de nós e do mundo inteiro. Graça, misericórdia, meu Jesus, nos perigos presentes, cobri-nos com vosso preciosíssimo sangue. Pai Eterno, tende misericórdia de nós, pelo sangue de Jesus Cristo, vosso Filho unigênito. Tende misericórdia de nós, vos suplicamos. Amém. No primeiro mistério do Terço das Santas Chagas, contemplamos a ressurreição de Jesus. Como fruto desta devoção, peçamos por todos aqueles que estão precisando de uma renovação em sua vida, uma efusão de um novo Pentecostes, um novo vigor, novo ânimo. Rezemos. Eterno Pai, eu vos ofereço as santas chagas de nosso Senhor Jesus Cristo, para curar as de nossas almas.
3: Meu Jesus, perdão e misericórdia.
1: Pelos méritos de vossas santas chagas.
3: Meu Jesus, perdão e misericórdia.
1: Pelos méritos de vossas santas chagas.
3: Meu Jesus, perdão e misericórdia.
1: Pelos méritos de vossas santas chagas.
3: Meu Jesus, perdão e misericórdia.
1: Pelos méritos de vossas santas chagas.
3: Meu Jesus, perdão e misericórdia.
1: Pelos méritos de vossas santas chagas.
3: Meu Jesus, perdão e misericórdia.
1: Pelos méritos de vossas santas chagas.
3: Meu Jesus, perdão e misericórdia.
1: Pelos méritos de vossas santas chagas.
3: Meu Jesus, perdão e misericórdia.
1: Pelos méritos de vossas santas chagas.
3: Meu Jesus, perdão e misericórdia.
1: Pelos méritos de vossas santas chagas.
3: Meu Jesus, perdão e misericórdia.
1: Pelos méritos de vossas santas chagas.
2: No segundo mistério do Terço das Santas Chagas, contemplamos: Jesus aparece pela terceira vez aos discípulos e manda-os jogar a rede para o outro lado. Como fruto deste mistério e desta devoção, peçamos por todos os que estão paralisados pelo medo, que possam sentir a força do ressuscitado para continuar a lutar. Eterno Pai, eu vos ofereço as santas chagas de nosso Senhor Jesus Cristo, para curar as de nossas almas.
4: Meu Jesus, perdão e misericórdia.
1: Pelos méritos de vossas santas chagas.
4: Meu Jesus, perdão e misericórdia.
1: Pelos méritos de vossas santas chagas.
4: Meu Jesus, perdão e misericórdia.
1: Pelos méritos de vossas santas chagas.
4: Meu Jesus, perdão e misericórdia.
1: Pelos méritos de vossas santas chagas.
4: Meu Jesus, perdão e misericórdia.
1: Pelos méritos de vossas santas chagas.
4: Meu Jesus, perdão e misericórdia.
1: Pelos méritos de vossas santas chagas.
4: Meu Jesus, perdão e misericórdia.
1: Pelos méritos de vossas santas chagas.
4: Meu Jesus, perdão e misericórdia.
1: Pelos méritos de vossas santas chagas.
4: Meu Jesus, perdão e misericórdia.
1: Pelos méritos de vossas santas chagas.
4: Meu Jesus, perdão e misericórdia.
1: Pelos méritos de vossas santas chagas.
2: No terceiro mistério do terço das Santas Chagas, contemplamos o primado de Pedro. Tu me amas? Apascenta minhas ovelhas. Rezemos, como fruto desse mistério e dessa devoção, por todos aqueles que, se sentindo fracos e fragilizados, tenham a coragem de levantar, retomar a cruz e seguir Jesus, que na sua infinita misericórdia é capaz de nos perdoar sempre. Eterno Pai, eu vos ofereço as santas chagas de nosso Senhor Jesus Cristo para curar as de nossas almas.
5: Meu Jesus, perdão e misericórdia.
1: Pelos méritos de vossas santas chagas.
5: Meu Jesus, perdão e misericórdia.
1: Pelos méritos de vossas santas chagas.
5: Meu Jesus, perdão e misericórdia.
1: Pelos méritos de vossas santas chagas.
5: Meu Jesus, perdão e misericórdia.
1: Pelos méritos de vossas santas chagas.
5: Meu Jesus, perdão e misericórdia.
1: Pelos méritos de vossas santas chagas.
5: Meu Jesus, perdão e misericórdia.
1: Pelos méritos de vossas santas chagas.
5: Meu Jesus, perdão e misericórdia.
1: Pelos méritos de vossas santas chagas.
5: Meu Jesus, perdão e misericórdia.
1: Pelos méritos de vossas santas chagas.
5: Meu Jesus, perdão e misericórdia.
1: Pelos méritos de vossas santas chagas.
5: Meu Jesus, perdão e misericórdia.
1: Pelos méritos de vossas santas chagas.
2: No quarto mistério do terço das Santas Chagas, contemplamos a ascensão do Senhor. Como fruto desse mistério, rezemos pelo Papa, pela Igreja, pelos ministros ordenados, pelos leigos, para que se sintam motivados. Ide e fazei discípulos meus todos os povos. Dai-nos, Senhor, a graça da missão, da missionaridade. Eterno Pai, eu vos ofereço as santas chagas de nosso Senhor Jesus Cristo para curar as de nossas almas.
6: Meu Jesus, perdão e misericórdia.
1: Pelos méritos de vossas santas chagas.
6: Meu Jesus, perdão e misericórdia.
1: Pelos méritos de vossas santas chagas.
6: Meu Jesus, perdão e misericórdia.
1: Pelos méritos de vossas santas chagas.
6: Meu Jesus, perdão e misericórdia.
1: Pelos méritos de vossas santas chagas.
6: Meu Jesus, perdão e misericórdia.
1: Pelos méritos de vossas santas chagas.
6: Meu Jesus, perdão e misericórdia.
1: Pelos méritos de vossas santas chagas.
6: Meu Jesus, perdão e misericórdia.
1: Pelos méritos de vossas santas chagas.
6: Meu Jesus, perdão e misericórdia.
1: Pelos méritos de vossas santas chagas.
6: Meu Jesus, perdão e misericórdia.
1: Pelos méritos de vossas santas chagas.
6: Meu Jesus, perdão e misericórdia.
1: Pelos méritos de vossas santas chagas.
2: No quinto mistério do terço das Santas Chagas, contemplamos Jesus envia o Espírito Santo. Como fruto deste mistério e desta contemplação, nós pedimos, Senhor, dai-nos a graça de um novo Pentecostes, de um reavivamento da nossa fé e da unção do Espírito Santo em nós. Eterno Pai, eu vos ofereço as santas chagas de nosso Senhor Jesus Cristo para curar as de nossas almas.
7: Meu Jesus, perdão e misericórdia.
1: Pelos méritos de vossas santas chagas.
7: Meu Jesus, perdão e misericórdia.
1: Pelos méritos de vossas santas chagas.
7: Meu Jesus, perdão e misericórdia.
1: Pelos méritos de vossas santas chagas.
7: Meu Jesus, perdão e misericórdia.
1: Pelos méritos de vossas santas chagas.
7: Meu Jesus, perdão e misericórdia.
1: Pelos méritos de vossas santas chagas.
7: Meu Jesus, perdão e misericórdia.
1: Pelos méritos de vossas santas chagas.
7: Meu Jesus, perdão e misericórdia.
1: pelos méritos de vossas santas chagas.
7: Meu Jesus, perdão e misericórdia.
1: Pelos méritos de vossas santas chagas.
7: Meu Jesus, perdão e misericórdia.
1: Pelos méritos de vossas santas chagas.
7: Meu Jesus, perdão e misericórdia.
1: Pelos méritos de vossas santas chagas.
2: Rezemos três vezes. Eterno Pai, eu vos ofereço as santas chagas de nosso Senhor Jesus Cristo para curar as de nossas almas. Eterno Pai, eu vos ofereço as santas chagas de nosso Senhor Jesus Cristo para curar as de nossas almas. Eterno Pai, eu vos ofereço as santas chagas de nosso Senhor Jesus Cristo para curar as de nossas almas. Amém. Queridos filhos e filhas, tendo rezado o terço das santas chagas, vamos agora fazer a oração de todos os dias, que é a novena das santas chagas de nosso Senhor Jesus Cristo. Rezemos. Por suas santas chagas, suas chagas gloriosas, o Cristo Senhor me proteja e me guarde. Senhor Jesus, foste levado na cruz para que por vossas santas chagas sejam curadas as de nossas almas. Eu vos louvo e agradeço pelo vosso ato redentor. Carregaste em vosso próprio corpo os meus pecados e de toda a humanidade. Nas vossas santas chagas, coloco minhas intenções, minhas preocupações, ansiedades e angústias, minhas enfermidades físicas e psíquicas, meus sofrimentos, dores, alegrias e necessidades. Em vossas santas chagas, Senhor, coloco minha família. Envolvei, Senhor, a mim e meus familiares, protegendo-nos do mal. Coloque a sua intenção. Senhor, ao mostrar vossas santas chagas gloriosas a Tomé e o mandando tocar em vosso lado aberto, o curaste da incredulidade. Eu vos peço, Senhor, permita-me refugiar em vossas santas chagas e, por mérito desses sinais de vosso amor, curai a minha falta de fé. Ó Jesus, pelos méritos de vossa paixão, morte e ressurreição, dai-me a graça de viver os frutos da nossa redenção. Amém. Fique conosco, depois do intervalo, vamos refletir, escutar e rezar o Evangelho do dia. 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

0: queridos filhos e filhas da Hora da Misericórdia.
1: É tão valioso a amizade.
0: Você que rezou comigo o terço das Santas Chagas, é convidado agora a escutar a palavra de Deus. Antes, deixa eu falar que amizade é um grande tesouro. Essa música eu fiz com grande carinho para todos aqueles que me escutam pelo rádio, assistem pela televisão, fazem parte da família Evangelizar é Preciso.

0: Escute o que foi deixado na plataforma como testemunho de vida para essa hora da misericórdia.
1: Olá, Padre Reginaldo Manzotti, eu me chamo Fernando, sou aqui de Juazeiro do Norte, Ceará. Quero aqui deixar registrado o meu testemunho pela minha graça alcançada na novena de Santa Rita de Cássia. Tava com umas dívidas que eu não conseguia quitá-la, com a agiota, e eu não conseguia quitar. Tava me tirando a paz, o sono, mas sempre fazendo novenas e novenas, e como o Senhor diz, de novena em novena,
0: graças e bênçãos são derramadas.
1: E hoje, no nono dia da novena de Santa Rita de Cássia, para a honra e glória de Jesus das Santas Chagas, eu consegui me libertar, eu consegui quitar a dívida com o agiota. Graça recebida é graça testemunhada. Como eu sempre quis dizer isso, toca o sino, sacristão!
0: Amém, toca o sino, sacristão, meu abraço, Fernando. E de fato é isso, graças e bênçãos são derramadas. Bíblia aberta, cartilha de oração.

Mateus 10, 24, 33. O Senhor esteja convosco. Ele está no meio de nós. Proclamação do Evangelho de Jesus Cristo segundo Mateus. Glória a vós, Senhor. O discípulo não está acima do mestre, nem o servo acima do seu senhor. Para o discípulo basta ser como o seu mestre, e para o servo ser como o seu senhor. Se o dono da casa chamaram de Beelzebu, quanto mais ao pessoal da casa, não tenhais medo deles. Não há nada de oculto que não venha a ser revelado, e nada de escondido que não venha a ser conhecido. O que vos digo na escuridão, dizei-o à luz do dia. O que escutais ao pé do ouvido, proclamai sobre os telhados. Não tenhais medo daqueles que matam o corpo, mas são incapazes de matar a alma. Pelo contrário, temei aquele que pode destruir a alma e o corpo no inferno. Não se vendem dois pardais por uma moedinha? No entanto, nenhum deles cai no chão sem o consentimento do vosso Pai. Quanto a vós, até os cabelos da cabeça estão todos contados. Não tenhais medo. Vós valei mais do que muitos pardais. Todo aquele, pois, que se declarar por mim diante dos homens, também eu me declararei por ele diante do Pai que está nos céus. Aquele, porém, que me renegar diante dos homens, também eu renegarei diante do Pai que está nos céus. Palavra da salvação, glória a vós, Senhor. O tema de hoje fala sobre mestre e discípulo. Jesus tem um olhar, o ideal do discípulo é ser como mestre. É o mestre que o discípulo deve se espelhar. Se consideramos as instruções de Jesus, na verdade é um projeto de vida. Abrir mão de qualquer desejo de recompensa e viver na gratuidade e na pobreza. Todo discípulo de Jesus deve estar preparado para rejeição, perseguição e martírio. Sem preocupação, preparado para rejeição, perseguição e martírio.

0: fim da tarde.
1: No fim da tarde.
0: No fim de semana, quem dera, se a família se ajuntava, se a família possa, de fato, dialogar. Parece pouco, né? Mas é um desafio.

Senhor Deus, final de semana chegou. Dai a graça de que as famílias possam ter dias de paz, horas de lazer, de amor, de diálogo. Abençoai a água, a roupa dos enfermos, as fotos de família. Em nome do Pai, do Filho e do Espírito Santo. Amém.

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4: 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E a hora certa.
5: 8:33.
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6: Boa noite.